0: nesse exato exato quando eu posso carro.
1: Bom.
0: Está só de medo de
1: carro. Mas sim, né? Mas sim, não, então. Que isso pode ser exato quando...